0: como destacou Hudson Coimbra, do ICMBio.
1: Dentro do Distrito Federal, elas são importantes para evitar os grandes incêndios que acontecem na época da estiagem, né, que vai se iniciar já agora.
0: A queima prescrita é executada por brigadistas, que fazem um monitoramento constante da área. Pode ser implementada em parques nacionais, reservas extrativistas e unidades de conservação em geral. Reportagem, Márcia Fernandes.
2: E por falar em período de estiagem, o Instituto Nacional de Meteorologia emitiu um alerta de baixa umidade do ar.
3: Uma massa de ar seco se estende do interior da região Nordeste até grande parte do Centro-Oeste, além de áreas do interior das regiões Sudeste e Sul do país.
2: Segundo o Instituto, a baixa umidade deve permanecer até o domingo, dia 12 de julho.
3: Durante os períodos mais secos do dia, a umidade relativa pode ficar entre 20% e 30%, níveis que exigem atenção, principalmente para crianças, idosos e pessoas com doenças respiratórias.
2: Uma ferramenta digital para pequenos produtores e cooperativas do campo que simplifica o acesso a financiamentos.
3: É o simulador de crédito do PRONAF, o Programa Nacional de Fortalecimento da Agricultura Familiar.
2: A plataforma mostra linhas e condições de crédito que combinam com o perfil do produtor.
4: Se você é produtor rural e precisa de crédito, pode contar com uma ferramenta na hora de solicitar os recursos. É o simulador de crédito do PRONAF, uma ferramenta digital desenvolvida para ajudar agricultores familiares e cooperativas a identificarem quais linhas de crédito do PRONAF eles podem usar. É preciso responder algumas perguntas sobre a situação do agricultor, como renda familiar, localidade e objetivo do financiamento. Depois, são informadas as linhas de crédito e as condições de financiamento compatíveis com seu perfil e quais as instituições financeiras que operam em sua região. Vale ressaltar que o simulador não substitui a análise realizada pelas instituições financeiras e também não garante a contratação do crédito. A ferramenta é apenas informativa e busca facilitar o acesso às informações sobre o PRONAF antes do agricultor familiar buscar uma instituição financeira. Para simular o crédito, acesse simuladorpronaf.mda.gov.br. Daniele Popov para a Voz do Brasil.
3: Produtores que vivem no campo precisam validar o CAR, Cadastro Ambiental Rural de suas propriedades.
2: O cadastro é um registro público eletrônico nacional, obrigatório para todos os imóveis rurais.
5: Você que tem uma propriedade rural e já fez a inclusão dela no Cadastro Ambiental Rural, o CAR, não se esqueça de verificar se está tudo certinho. Veja na caixa de mensagens da Central do Proprietário Possuidor do CAR se você recebeu uma notificação para resolver alguma pendência. O órgão gestor do CAR enviou recentemente mensagens para mais de 845 mil proprietários. Para 500 mil, só falta responder se concordam com as informações já analisadas. Se você estiver nesse grupo e finalizar o processo, o seu CAR vai ficar em dia com o que prevê o Código Florestal, que é a lei que cuida desse assunto. Ter o Cadastro Ambiental Rural concluído é fundamental para acessar o crédito agrícola no sistema bancário. Então, não se esqueça de olhar a caixa de mensagens da Central do Proprietário Possuidor do CAR e ver se você recebeu uma notificação para resolver alguma pendência. O Cadastro Ambiental Rural é obrigatório para todos os imóveis rurais. Quando o processo for finalizado, sua propriedade será classificada como cumpridora das regras de proteção do meio ambiente. Se você ainda não fez o cadastro da propriedade rural no CAR, vá no site car.gov.br, escolha o estado e siga o passo a passo. Depois disso, é emitido um recibo de inscrição no CAR. Com esse recibo em mãos, você consegue acessar a central do proprietário possuidor com o seu login no gov.br. É nessa central que você acompanha a situação de sua propriedade, os documentos e as análises feitas pelos técnicos. Reportagem Carlos Oliveira.
3: As inscrições para a PND, a Prova Nacional Docente, se encerram amanhã.
2: Por meio do Exame Nacional de Desempenho de Estudantes, a prova avalia os formandos em licenciaturas.
3: Mas professores já formados também podem fazer a PND, especialmente porque ela pode ser usada por governos estaduais e prefeituras como parte de seus processos seletivos para a contratação de docentes.
2: Nós conversamos com o secretário executivo do Ministério da Educação, Rodolfo Cabral, sobre a Prova Nacional Docente. Vamos ouvir. Secretário Rodolfo Cabral, muito bem-vindo à Voz do Brasil. A gente queria começar, então, explicando, né, para quem já é professor e quem está se formando agora, por que que é importante fazer a Prova Nacional Docente? Quais são os benefícios dela para esses profissionais?
6: Boa noite, Mariana, Luciano e os ouvintes da Voz do Brasil. A Prova Nacional Docente é um exame anual

0: gov.br ou pelo gov.br/ANAC, clicando em passageiro. Reportagem Graziele Bezerra.
1: Estão abertas até 3 de agosto as inscrições para a chamada Universal 2026, que vai financiar projetos de pesquisas científicas, tecnológicas e de inovação desenvolvidas por instituições brasileiras.
2: Pelo menos 30% dos recursos serão destinados a instituições de pesquisa das regiões Norte, Nordeste e Centro-Oeste.
1: O resultado final está previsto para 4 de dezembro.
2: As propostas devem ser submetidas exclusivamente pela internet por meio do formulário disponível no site carloschagas.cnpq.br.
1: E essas foram as notícias do governo federal.
2: Fique agora com as notícias do Poder Judiciário e do Congresso Nacional. Boa noite.
1: Boa noite, até amanhã.
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5: Inquérito do Banco Master. STF autoriza busca e apreensão contra Tiago Miranda.
6: STJ entende que plano de saúde deve cobrir cirurgia de feminização facial em mulheres trans.
5: Justiça determina que o SUS forneça sonda Bottom para alimentação de pacientes pediátricos em Uberlândia, Minas Gerais.
6: Boa noite, eu sou Marcela Luiza.
5: E eu sou Walter Lima.
6: Supremo Tribunal Federal autoriza busca e apreensão contra Tiago Miranda após pedido da Polícia Federal.
5: A decisão é do ministro André Mendonça, relator do inquérito sobre o Banco Master no STF. Marta Ferreira.
7: Tiago Miranda é dono de uma agência de publicidade que mantinha relação com o ex-banqueiro Daniel Vorcaro, dono do Master, e teria atuado em uma ação coordenada de influenciadores nas redes sociais para atacar a credibilidade do Banco Central. De acordo com a Polícia Federal, os ataques se deram após o Banco Central negar a compra do Master pelo Banco de Brasília e liquidar o Banco de Vorcaro.
8: As investigações apuram ainda a atuação de possível organização criminosa dedicada à intimidação de jornalistas, ao monitoramento ilícito de pessoas ligadas a autoridades públicas, a obtenção indevida de informações sigilosas e a adoção de medidas destinadas a interferir em investigações criminais.
7: Na decisão, Mendonça afirmou que os elementos analisados apontam que Tiago Miranda desempenhava papel central nessas iniciativas, sendo o principal responsável por realizar pesquisas e levantamentos acerca da vida privada da jornalista em questão. Ainda de acordo com as conversas analisadas, Tiago Miranda costumava informar o andamento das buscas, relatar sobre a análise de processos judiciais antigos e coordenar a mobilização de equipe dedicada a localizar informações que pudessem ser consideradas sensíveis ou comprometedoras para a jornalista.
6: Plano de saúde deve custear cirurgias em mulheres trans para dar aos traços faciais a aparência feminina.
5: Para o STJ, esses procedimentos não se enquadram nas exceções previstas na lei que regulamenta os planos de saúde. Fátima Uchoa.
9: A decisão da terceira turma do STJ manteve a determinação para que uma operadora de plano de saúde autorizasse a cirurgia de feminização facial no processo transexualizador, como reconstrução craniana e rinoplastia reparadora de uma beneficiária que já havia feito procedimento de redesignação sexual. Segundo a relatora ministra Nancy Andrighi, os procedimentos foram indicados pelo médico da paciente e não incluiriam tratamento experimental nem teriam caráter estético, sendo imprescindíveis para adequar a identidade de gênero da paciente e preservar o bem-estar psicológico dela.
6: Agente de aeroporto de Confins, em Minas Gerais, tem jornada de trabalho equiparada à de colegas da Pampulha.
5: A decisão é do Tribunal Superior do Trabalho, Marla Lacerda.
10: Uma empresa de serviços aeroportuários vai ter de pagar horas extras a uma agente de proteção do aeroporto de Confins. A trabalhadora cumpria jornada de 42 horas semanais, enquanto colegas de função no aeroporto da Pampulha, de menor movimento, trabalhavam 36 horas por semana. Para o TST, a diferenciação da jornada com a mesma remuneração diz respeito ao princípio da isonomia.
6: Justiça determina que o SUS forneça sonda Bottom para alimentação de pacientes pediátricos em Uberlândia, Minas Gerais.
11: Esse tipo de sonda é um

0: Dispositivo de silicone que fica na região do abdômen do paciente e diminui os casos de refluxo. Vanessa Pereira.
1: A ação teve início após o MPF receber reclamações de famílias que enfrentavam dificuldades para conseguir a sonda Bottom no SUS. Agora, segundo a decisão, a União tem até 6 meses para incluir o equipamento no sistema de gerenciamento do SUS. Já o governo de Minas Gerais e o município de Uberlândia devem garantir o fornecimento das sondas Bottom para os pacientes pediátricos.
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2: Uma boa noite.
0: E até amanhã.
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1: Eu sou Paula Groba.
2: E eu sou Humberto Pinheiro.
1: E estes são os destaques de hoje do Jornal do Senado, que começa agora.
2: Senado aprova MP que destina recursos das BETs à Polícia Federal.
1: Comissão aprova mais proteção a pessoas com deficiência vítimas de crimes.
2: Avança projeto que pune empresas de telemarketing por ligações indesejadas.
1: Boa noite.
2: Boa noite.
1: Parte do dinheiro arrecadado pelas casas de apostas esportivas poderá ser usado no combate ao crime organizado.
2: O Senado aprovou uma medida provisória que destina um percentual do lucro das bets ao fundo da Polícia Federal. Agora, o texto segue para a sanção presidencial. Repórter Douglas Castilho.
3: Após o pagamento dos impostos devidos e dos prêmios das apostas, as operadoras das bets deverão destinar 3% do valor obtido a esse fundo. Porém, esse índice só será devido a partir de 2028, passando por uma transição anual gradual de 1%. O senador Isalci Lucas, do PL do Distrito Federal, argumentou que o direcionamento do montante serve como um mal menor diante dos efeitos negativos das bets.
4: O ideal é que não tivesse bets, porque por mais maior percentual, não vale a pena. Realmente, o estrago com relação às bets é muito grande. Então, agora, é óbvio, como existe, está regulamentado, é muito importante destinar realmente parte desse recurso para saúde, também para segurança, para todas essas áreas, exatamente porque qualquer percentual não recupera o que se vai gastar com a saúde com relação a isso.
3: A verba será obrigatoriamente utilizada na modernização de equipamentos da Polícia Federal, no pagamento por horas e atividades extraordinárias e no custeio de planos de saúde da corporação. Além disso, o Ministério da Justiça e Segurança Pública poderá estender a cobertura dessas despesas médicas também para os agentes da Polícia Rodoviária Federal e da Polícia Penal Federal. O texto agora vai à sanção presidencial.
1: E avançou no Senado o projeto que autoriza a Agência Nacional do Petróleo a acessar dados fiscais de distribuidores e revendedores de combustíveis.
2: A medida visa combater a adulteração desses produtos. Repórter César Mendes.
5: O objetivo da proposta, já aprovada na Câmara dos Deputados, é melhorar a fiscalização, condicionando as concessões de atividades regulamentadas pela ANP à autorização prévia para que a agência acesse os dados fiscais das empresas do setor. Quem já possui a outorga de funcionamento terá que providenciar essa autorização para continuar atuando. Relator da matéria, o senador Dr. Irã, do Progressistas de Roraima, destacou que a medida vai facilitar a detecção de adulterações, assegurando maior integridade no mercado de combustíveis.
6: Empresas que adulteram combustíveis garantem ilicitamente a redução de seus custos de produção e passam a ter vantagem competitiva em relação às que atuam honestamente.
5: O texto determina que a ANP assume os custos do acesso aos dados das empresas sem ônus para o fisco e seguiu para a análise da Comissão de Infraestrutura.
1: Uma subcomissão do Senado aprovou o relatório de diligência externa em Boa Vista, Roraima, em maio de 2026, que verificou a situação em que vive o povo Yanomami.
2: O documento traz um diagnóstico sobre a saúde, a segurança e a governança na região e aponta que, apesar de avanços na repressão ao garimpo ilegal, o território ainda enfrenta graves gargalos logísticos e estruturais. Repórter Bruno Lourenço.
7: Relatório aprovado pela subcomissão do Senado, que acompanha a situação de perto, revela que a quase totalidade do atendimento de saúde na região ainda depende exclusivamente de aviões e helicópteros, o que encarece e dificulta as ações de socorro. A presidente do colegiado, senadora Damares Alves, do Republicanos do Distrito Federal, defendeu uma ação conjunta de entidades brasileiras e internacionais, principalmente no combate ao garimpo ilegal, para assegurar direitos das populações indígenas.
8: Capaz de consolidar os avanços obtidos com a desintrusão e fortalecer de forma duradoura as políticas públicas voltadas à proteção e à garantia dos direitos dos povos Yanomami e Yekuana.
7: A subcomissão formalizou uma série de pedidos de providências a ministérios e propôs um pacote legislativo focado no agravamento de penas para crimes ambientais em terras indígenas, adaptação de prazos processuais para áreas remotas, fortalecimento da FUNAI, integração de políticas sociais e adaptação do acesso a benefícios sociais.
1: E a Comissão de Direitos Humanos aprovou um projeto que aumenta a proteção para pessoas com deficiência vítimas de crimes. A proposta torna esse tipo de crime uma circunstância agravante, com penas maiores para quem se aproveita da vulnerabilidade da vítima.
2: Hoje, o aumento de pena previsto na legislação está está ligado a agressões ocorridas em escolas. O relatório lido pelo senador Paulo Paim, do PT do Rio Grande do Sul, amplia essa proteção em casos de lesão corporal e reforça a punição também em outros locais. Agora, o projeto segue para análise da Comissão de Constituição e Justiça.
1: Ligações indesejadas de telemarketing e as cobranças feitas para quem nem é devedor podem estar com os dias contados. A Comissão de Fiscalização e Controle aprovou em decisão terminativa um projeto que obriga as empresas a identificarem claramente o número das chamadas e a respeitarem o pedido de bloqueio feito pelo consumidor.
2: O texto também cria um cadastro para evitar fraudes e ligações repetidas para pessoas que não têm relação com a dívida. Quem descumprir as regras poderá pagar multa de até 50 mil reais. A proposta segue para análise da Câmara dos Deputados. O relator da proposta, senador Laércio Oliveira, do PP de Sergipe, afirmou que o objetivo é combater práticas abusivas de telemarketing sem impedir a realização de cobranças legítimas.
9: E esse projeto enfrenta um problema que é meu, que é seu, é de todo mundo, que é exatamente a perturbação de redes de telefonia que liga pra gente com ligações indesejadas, com ligações desagradáveis, oferecendo produto, buscando cobrar alguma coisa que a gente não tem nada a ver com o assunto, importunando a nossa rotina, o nosso bem-estar, o nosso conforto, e a gente precisa dar um basta nisso.
1: E a presidência da República vetou parcialmente o projeto que mudava o símbolo de acessibilidade no Brasil. Com o veto, o símbolo vai continuar sendo uma pessoa em cadeira de rodas.
2: A intenção da mudança era incluir outros tipos de deficiência. Os detalhes com o repórter Márcio Maturana.
10: O governo argumentou que mudar o símbolo já muito conhecido por uma imagem criada em 2015 pelas Nações Unidas poderia criar barreiras adicionais a quem se pretendia beneficiar e que a mudança não teve participação das organizações representativas das pessoas com deficiência. A senadora Mara Gabrilli, do PSD de São Paulo, explicou que a intenção da mudança era incluir outros tipos de deficiência.
11: É como dizer para a sociedade, a acessibilidade vai além da mobilidade. É sobre garantir mais autonomia e respeito para todas as pessoas com deficiência.
10: Outros trechos do projeto, como a ampliação dos locais obrigatórios para sinalização, foram mantidos e transformados na Lei 15.459. Agora, o veto parcial precisa ser analisado pelo Congresso Nacional, podendo ser mantido ou derrubado.
1: O programa Jovem Senador já definiu os 27 estudantes que vão participar da Semana de Vivência Legislativa em agosto no Congresso Nacional.
2: A última vaga ficou com um aluno do Distrito Federal, vencedor da etapa local, com uma redação sobre democracia nas redes sociais. Repórter Henrique Nascimento.
12: Os 27 estudantes foram selecionados para o Jovem Senador 2026, programa que permite aos alunos conhecer de perto o funcionamento do Congresso Nacional. A última vaga ficou com Caleb Gomes, do Centro de Ensino Médio de Taguatinga Norte, no Distrito Federal. O tema da redação deste ano foi Democracia nas Redes Sociais, como construir um debate saudável.
13: Assim que saiu o tema, eu já comecei a pensar em várias coisas. Eu sei que o raciocínio ele foi vindo ao longo do processo de criação da redação, eu tentei ser o mais verdadeiro possível sobre a minha opinião.
12: Durante a Semana de Vivência Legislativa, os jovens senadores vão ocupar cadeiras no plenário e nas comissões e apresentar propostas que podem virar projetos de lei. O senador Paulo Paim, do PT do Rio Grande do Sul, destacou a importância da participação dos jovens.
14: Agir hoje na esperança de que as iniciativas atuais nos assegurem um futuro melhor é missão de todos nós, não importa a idade, que ela se traduza em entusiasmo e paixão pelo trabalho legislativo.
12: Ao longo de 14 edições, o jovem senador já mobilizou mais de 2 milhões de estudantes.
2: Com edição de Paula Groba e trabalhos técnicos de Eliseu Caires, o Jornal do Senado fica por aqui. Acompanhe agora as notícias da Câmara dos Deputados. Boa noite.
1: Boa noite e até amanhã.
15: 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Comissão da Câmara proíbe aposentadoria como punição a magistrados.
16: Plenário torna permanente incentivo fiscal para empresas de reciclagem.
15: Parlamentares defendem propostas em defesa de segmentos vulneráveis.
17: Boa noite. Projeto de Maurício do Vôlei do PL de Minas Gerais promete fortalecer mecanismos de combate ao abandono afetivo e material de crianças e adolescentes. O texto amplia os deveres dos pais e responsáveis quanto ao cuidado, à convivência familiar e à assistência emocional.
18: Maurício do Vôlei explica que o projeto cria medidas de proteção como acompanhamento psicossocial, mediação familiar e orientação aos responsáveis. Para ele, a iniciativa garante o desenvolvimento saudável de crianças e adolescentes.
17: O Bezotone, do PT de Goiás, é relator de proposta que obriga companhias aéreas a transportar gratuitamente equipamentos usados por pessoas com deficiência. Ele explica que o projeto determina que cadeiras de rodas, próteses e outros itens essenciais sigam preferencialmente na cabine.
18: O Bezotone aponta que, quando o transporte na cabine não for possível, os equipamentos deverão seguir no compartimento de carga, com prioridade, identificação e proteção adequada. O parlamentar alerta que a medida também prevê indenização imediata em caso de dano ou extravio.
17: Alencar Santana, do PT de São Paulo, defende a urgência de projeto que inclui a misoginia no Código Penal, criminalizando injúrias e agressões motivadas pelo preconceito contra as mulheres. Ele assinala que o parlamento precisa dar uma resposta diante do avanço dos índices de feminicídio no país.
18: Alencar Santana ressalta que a matéria já pode ser votada no plenário. Ele defende a punição rigorosa contra qualquer tipo de discriminação ou violência de gênero. O legislador acredita que a tipificação legal assegura a proteção integral e o respeito aos direitos das cidadãs brasileiras.
15: Justiça.
17: Avança na Câmara a proposta que proíbe a aposentadoria compulsória de juiz como forma de punição. A repórter Paula Bittar acompanhou a votação.
19: A Comissão de Constituição e Justiça da Câmara aprovou uma proposta que acaba com a chamada aposentadoria compulsória de membros do Poder Judiciário como forma de punição. A proposta mantém a previsão de que o ato de remoção ou de disponibilidade do magistrado por interesse público deverá ser fundado em decisão por voto da maioria absoluta do respectivo tribunal ou do Conselho Nacional de Justiça, mas acrescenta que a suspensão poderá ser de até 90 dias e a disponibilidade poderá ser de até 2 anos. Ainda de acordo com o texto, concluído o processo administrativo disciplinar, o tribunal ou o Conselho Nacional de Justiça, quando couber a pena de perda do cargo em decisão por voto de 2/3 de seus membros, deverá representar ao Ministério Público no prazo de 30 dias para propor a ação judicial. Nesse caso, o magistrado deve ser afastado das funções com vencimentos proporcionais até o trânsito em julgado da sentença. Se a decisão for pelo arquivamento da representação ou se a ação judicial for julgada improcedente em decisão definitiva, o magistrado retorna às suas funções com o pagamento da diferença das verbas remuneratórias e a contagem do tempo de serviço para todos os fins. O Ministério Público deve se pronunciar sobre a representação no prazo de 90 dias. O relator na comissão, deputado Helder Salomão, do PT do Espírito Santo, elogiou a iniciativa da proposta.
20: A sociedade brasileira há muito reivindica o fim desse privilégio que hoje nós conhecemos como aposentadoria compulsória, que ao invés de ser um castigo, como deveria ser, ou uma punição, melhor dizendo, acaba sendo um prêmio para quem pratica ilícitos e crimes no exercício da magistratura.
19: A deputada Bia Kicis, do PL do Distrito Federal, compartilhou dessa opinião.
21: Você premiar alguém que abusou do cargo, que cometeu crimes e que é afastado, aposentado compulsoriamente com a sua remuneração integral. Isso é um tapa na cara do brasileiro.
19: A proposta que acaba com a chamada aposentadoria compulsória de membros do Poder Judiciário como forma de punição ainda precisa ser analisada por uma comissão especial que deverá ser criada para esse fim e depois segue para a apreciação do plenário, onde precisará ser votada em 2 turnos. Da Rádio Câmara, de Brasília, Paula Bittar.
15: Trabalho.
18: Pastor Sargento Isidório do Avante da Bahia defende a aprovação pelo Senado do projeto que institui a escala de trabalho 5x2. Segundo ele, a medida garante mais qualidade de vida aos trabalhadores, permitindo mais convivência familiar e tempo para cuidar da saúde.
17: Pastor Sargento Isidório também cobra a aprovação da proposta que trata dos direitos dos agentes comunitários de saúde e de combate às endemias. Ele afirma que a matéria representa uma medida de justiça para a categoria, destacando a mobilização dos profissionais em defesa da pauta.
18: Júnior Amaral, do PL de Minas Gerais, critica projeto da Prefeitura de Itajubá, que cria regras locais para o transporte por aplicativo no município. O deputado afirma que a proposta gerou mobilização de trabalhadores por prever punições e exigências que podem dificultar a atividade.
17: Júnior Amaral argumenta que a Prefeitura extrapola sua competência ao tentar regulamentar pontos que seriam de responsabilidade do Legislativo Federal. O parlamentar sustenta que as regras podem afetar a renda de motoristas e entregadores que dependem dos aplicativos para trabalhar.
15: Desenvolvimento Regional.
18: Hildo Rocha, do MDB do Maranhão, cobra a votação de PEC que inclui entidades municipais entre os legitimados para propor ações diretas de inconstitucionalidade. Ele argumenta que a medida corrige uma distorção ao garantir a municípios prerrogativas já asseguradas a estados e à União.
17: Hildo Rocha critica a resistência de líderes partidários à votação da proposta. O parlamentar sustenta que entidades como a Confederação Nacional de Municípios e a Frente Nacional de Prefeitos devem ter legitimidade para representar os interesses da cidade perante o STF.
18: Paulo Guedes, do PT, agradece ao governo federal pelos investimentos destinados ao norte de Minas Gerais. O congressista destaca a renovação da frota do SAMU, a destinação de recursos para hospitais e a construção de novas unidades de saúde.
17: Paulo Guedes também menciona ações voltadas aos pequenos municípios, como construção de creches, entrega de equipamentos de saúde e melhorias da infraestrutura. Segundo ele, os investimentos devem impulsionar o desenvolvimento econômico e a geração de empregos.
15: Votação.
18: A Câmara aprovou o fim da cobrança por consumo mínimo de água e esgoto. A repórter Daniela Lessa explica como deve funcionar o sistema de cobrança.
0: O plenário da Câmara dos Deputados aprovou o projeto que acaba com a cobrança de consumo mínimo nos serviços de abastecimento de água e esgoto. O projeto foi apresentado pelo deputado Carlos Jordi, do PL do Rio de Janeiro, e altera a lei do marco legal do saneamento básico. Pelo texto aprovado, a tarifa de água passará a ser formada por duas partes. A primeira será uma parcela fixa, chamada de tarifa básica, para remunerar a oferta e a manutenção do serviço. A segunda parte será uma parcela variável, calculada conforme o volume efetivamente consumido. Na prática, a proposta impede que o consumidor pague por um volume mínimo de água que não usou. A mesma lógica valerá para o esgoto sanitário. Relator da proposta, o deputado Kim Kataguiri, do Missão de São Paulo, deu exemplo de como a proposta irá funcionar na prática.
4: Que é como se você entrasse no bar e aí tivesse R$50 de consumação. O cara que consumiu paga 50, o cara que não consumiu paga 50 também. É assim que funciona hoje a tarifa de água. O que a gente quer fazer é o seguinte: bom, você que não consumiu nada, você vai pagar ali pela cadeira que você sentou, pelo garçom que te deu oi, então você vai pagar R$15. Aí o cara que consumiu vai pagar os R$15 mais aquilo que ele consumiu. Basicamente a gente está mudando a estrutura para dar mais justiça para as tarifas, principalmente para aquele consumidor que acaba pagando pelo consumo dos outros.
0: O relator disse também que os serviços de saneamento têm custos fixos importantes, como manutenção de redes e estações de tratamento. Por isso, o texto aprovado não elimina toda a cobrança fixa. Favorável ao projeto, o deputado Tarcísio Mota, do PSOL do Rio de Janeiro, defendeu também que essa tarifa básica não seja elevada, considerando que o acesso à água é um direito básico das pessoas.
22: Mas esse projeto vai no caminho correto de garantir à população que ela não continue a pagar essa tarifa mínima que ele vai pagar independente de quanto consumiu. Contudo, é preciso colocar uma trava para que a parte fixa não supere e não seja muito grande, onerando ainda mais o consumidor final, porque água é direito, água é vida, água não é mercadoria.
0: O projeto que acaba com a cobrança de consumo mínimo nos serviços de água e esgoto agora será analisado no Senado. Da Rádio Câmara de Brasília, Daniele Lessa.
15: Transportes.
17: Josivaldo JP, do União do Maranhão, apresentou projeto que obriga órgãos de trânsito a disponibilizar medidores de glicose em operações de fiscalização.
3: Ele explica que alterações no nível de açúcar no sangue podem causar sintomas confundidos com embriaguez, levando a abordagens inadequadas.
18: Josivaldo JP ressalta que o teste só poderá ser realizado com consentimento do condutor. Ele acrescenta que o projeto prevê treinamento para que agentes identifiquem sinais de alteração glicêmica, acionando atendimento médico quando houver risco à saúde.
15: Consumidor.
17: Caroline Gittoni, do PL de Santa Catarina, apresentou o projeto que inclui os gastos com vacinas entre as despesas dedutíveis do imposto de renda da pessoa física. De acordo com a deputada, a medida amplia o benefício já concedido a outras despesas médicas.
18: Caroline Gittoni argumenta que a proposta incentiva a prevenção de doenças. Ela acredita que o projeto promove justiça fiscal e contribui para a redução dos custos do poder público com tratamentos que poderiam ser evitados por meio da vacinação.
15: Saúde.
17: Comissão de Saúde aprova projeto que proíbe a venda e o uso do chumbinho no Brasil. A repórter Sofia Peçanha tem mais detalhes.
5: A Comissão de Saúde aprovou o projeto que proíbe desde a venda até a utilização do chumbinho em todo o país. A proposta altera a Lei de Crimes Ambientais, com o objetivo de proibir o uso da substância tóxica como método de controle de pragas em áreas urbanas e rurais. Pelo texto, fica proibido em todo o território nacional o porte, a venda, a fabricação e a utilização para qualquer finalidade do chumbinho. Além disso, a proposta garante a segurança da população, a proteção do meio ambiente e a preservação da vida animal, refletindo um compromisso com a saúde pública e a sustentabilidade ambiental. O projeto sugere que os poderes públicos federal, estaduais, distritais e municipais aprimorem a fiscalização e desenvolvam políticas de conscientização, como explicou o deputado Clodoaldo Magalhães, do PV de Pernambuco, relator na comissão.
6: Fortalecer também com campanhas de conscientização para que a população, a sociedade como um todo, tenha consciência dos perigos e dos riscos do envenenamento humano, animal e também da contaminação dos mananciais através desse produto que é tão nocivo à saúde humana, animal e ambiental.
5: A substância tóxica Aldicarb, conhecida popularmente como chumbinho, é extremamente tóxica e perigosa para a saúde humana. A ingestão acidental, mesmo em pequenas quantidades, pode levar a envenenamentos graves e fatais. Por isso, o deputado Marcelo Queiroz, do PSDB do Rio de Janeiro, autor do projeto, ressaltou no texto que a medida se faz necessária devido aos graves riscos que o uso indiscriminado desse produto representa para a saúde pública, o meio ambiente e os animais domésticos e selvagens. Em caso de descumprimento da lei, a proibição poderá ser de multa em, no mínimo, 5 salários mínimos, além das demais penalidades previstas em lei. Agora, o projeto que proíbe desde a venda até a utilização do chumbinho em todo o país segue para análise na Comissão de Constituição e Justiça. Da Rádio Câmara de Brasília, Sofia Peçanha.
15: Cultura.
18: Márcio Arruda, do PCdoB do Ceará, defende a regulamentação das plataformas de streaming para garantir mais proteção ao setor audiovisual. Ele afirma que a medida é necessária para fortalecer a produção nacional, ampliar a geração de empregos e valorizar a cultura brasileira.
17: O parlamentar acredita que a legislação precisa acompanhar as mudanças do mercado, hoje dominado pelos serviços de streaming. Para Inácio Arruda, a regulamentação deve assegurar regras para o setor e preservar o espaço da produção audiovisual do país.
15: Meio ambiente.
18: O plenário da Câmara aprovou um projeto que aumenta e torna permanente incentivo fiscal para empresas de reciclagem. O repórter Antônio Vital acompanhou a votação.
23: O plenário da Câmara aprovou o projeto que torna permanente e aumenta os incentivos fiscais para indústrias de reciclagem. O projeto altera uma lei de 2021 que autoriza empresas do setor tributadas com base no lucro real a abaterem 1% do imposto devido em troca de investimentos em projetos que estimulem a cadeia produtiva na reciclagem. Esse incentivo fiscal tem validade de apenas 5 anos, ou seja, termina em 2026. O projeto aprovado torna o incentivo fiscal permanente, sem prazo para acabar. Além disso, aumenta de 1% para 5% o limite de dedução do imposto de renda para as empresas do setor. O relator, deputado Arnaldo Jardim, do Cidadania de São Paulo, acatou parcialmente sugestão do PT e definiu que o incentivo fiscal vai depender da previsão orçamentária. O líder do governo na Câmara, deputado Paulo Pimenta, do PT do Rio Grande do Sul, queria que o valor máximo do incentivo fosse definido anualmente pelo Poder Executivo, o que não foi aceito pelo relator. Para o relator Arnaldo Jardim, aumentar o incentivo fiscal para as empresas de reciclagem pode estimular mais investimentos.
7: Hoje ainda nós temos a triste realidade de ter no Brasil uma coleta absolutamente, muitas vezes, desumana, e temos, por outro lado, uma grande presença ainda de lixões no nosso país. Portanto, é o que recomenda fomentar a reutilização, o tratamento e a reciclagem de resíduos sólidos, até em sintonia com o direito ao meio ambiente equilibrado.
23: Em 2024, cerca de 7 milhões de toneladas de resíduos secos foram destinados à reciclagem no Brasil, o que representa menos de 9% dos resíduos gerados, segundo a Associação Brasileira de Resíduos e Meio Ambiente. O relator defendeu o aumento do incentivo como maneira de aproximar a indústria de reciclagem dos benefícios já recebidos por outros setores da economia, como da cultura e esporte, que permitem dedução de até 4% do imposto devido. Foi o que disse também o deputado Carlos Gomes, do Republicanos do Rio Grande do Sul, ex-catador e autor do projeto que deu origem à lei de incentivo à reciclagem.
8: Justiça e paridade, as três leis de incentivos do país, que é a Rouanet, cultura, ao esporte e agora da reciclagem, fazendo justiça a esses mais de 1 milhão de trabalhadores que todos os dias estão dentro de um galpão, colocando a mão em resíduos que quase ninguém quer triar e poder assim ter recursos para mudar a realidade do seu trabalho, aumentar a renda, fazer a economia circular, prosperar nesse país.
23: O projeto que torna permanente e aumenta os incentivos fiscais para a indústria de reciclagem seguiu para análise do Senado. Da Rádio Câmara de Brasília, Antônio Vital.
15: Segurança Pública.
17: Sargento Faur do PL defende a ampliação do policiamento nas rodovias e divisas do Paraná para impedir a entrada de criminosos e o tráfico de drogas no estado. Ele afirma que é preciso aumentar o efetivo da Polícia Militar diante da defasagem de servidores nas ruas.
18: Para Sargento Faur, a redução dos índices de criminalidade depende da valorização salarial e de incentivos estruturais para os operadores da segurança pública. Ele propõe a construção de presídios de segurança máxima que proíbam benefícios como visitas íntimas a detentos de alta periculosidade.
17: Hélio Lopes, do PL do Rio de Janeiro, apresentou o projeto que zera o imposto de importação sobre armas de fogo adquiridas por militares, policiais e outros agentes de segurança pública. O deputado explica que a proposta vale para profissionais da ativa, aposentados e militares da reserva ou reformados.
18: Segundo Hélio Lopes, a medida facilita o acesso dos agentes a equipamentos importados mais modernos e adequados às suas atividades. O projeto mantém ainda exigências de registro, comprovação funcional, rastreabilidade e fiscalização do armamento pelos órgãos competentes.
17: Adilson Barroso é um dos autores de PEC que admite, em caráter excepcional, a redução da maioridade penal para casos de crimes hediondos e de crueldade extrema contra pessoas e animais. Ele aponta que a responsabilização depende de avaliação individualizada.
18: Para Adilson Barroso, a medida busca dar resposta mais efetiva a crimes como estupro, latrocínio, tortura e homicídio. O parlamentar garante que a PEC mantém o respeito ao devido processo legal, a ampla defesa e a condição de pessoa em desenvolvimento.
17: Felipe Beccari, do Podemos de São Paulo, é um dos autores do projeto que cria o crime para quem organiza e transmite práticas de maus tratos a animais por meio de comunidades virtuais. A proposta também pune quem financia ou incentiva esse tipo de conteúdo na internet.
18: Felipe Beccari entende que a medida busca combater grupos que divulgam atos de crueldade contra animais, inclusive mediante pagamento. O texto prevê ainda penas maiores nos casos em que houver lucro com a prática ou morte do animal divulgada em redes sociais.
17: Paulinho da Força, do Solidariedade de São Paulo, é autor de projeto que aumenta a pena para furtos e roubos cometidos por criminosos que se passam por prestadores de serviço ou utilizam falsa identificação profissional.
18: O deputado explica que a pena para furto qualificado passaria a variar de 4 a 10 anos de prisão e a de roubo qualificado de 8 a 14 anos. Paulinho da Força afirma que a ideia é proteger a confiança da população em profissionais legítimos e reforçar a segurança pública.
17: Termina agora o Jornal Câmara dos Deputados, produzido pela Rádio Câmara, com trabalhos técnicos de Everson Urani e apresentação de José Carlos Andrade e Márcio Aquilissardi. Uma boa noite para você.
18: Uma ótima noite. A Voz do Brasil volta amanhã.
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É um esquenta pro final de semana que tá chegando. Já tô vendo ali, ó. Ela ali, ó. A luz no fim do túnel. Fernando Bettoli, seu amigo e comunicador, chegando a partir de agora. E claro que a gente faz essa festa boa, como todos os dias, né? A gente faz pra você, rádio ligado, curtindo a melhor programação. Tamo junto a partir de agora. Vem fazer história, vem brilhar, porque aqui tem sempre as melhores pra você. A gente vai começar e começar bem a nossa programação. Se você não aumentou, aumenta esse volume, porque Bruno e Marrone com Zeca Pagodinho já mandam a primeira, De Tanto Eu Amar Você. Começou a nossa festa por aqui.

0: Tempo bom que não volta mais, hein, meu parceiro?
1: Fiduma e Jeca com Tempo Bom. Teve Chitãozinho e Chororó com a Vanessa da Mata. Foi Deus quem fez você. Muda, clássico de João Paulo e Daniel, que a gente curtiu e de tanto eu amar você. Bruno e Marrone com Zeca Pagodinho. Foi a primeirona de tudo aqui da nossa quinta-feira. Show do rádio. 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Ótima noite pra você. Agora 10

Romário com o Zé Neto e Cristiano não namora. Teve Marília Mendonça, passou o embaixador Gustavo Lima por aqui, Guilherme Benuto. Tá se organizando aí pro fim de semana? É, tá chegando, turma. Finalzão de semana tá pintando e a gente vai, claro, curtir muito, aproveitar pra descansar. Tem a galera que vai agitar, né? O negócio é agitar, vai pra alguma festa aí. Outros já preferem ir pro rancho, outros já preferem ficar em casa mesmo, descansando, dando aquela curtida na família. O negócio é aproveitar, de uma forma ou de outra, aproveitar o finalzão de semana que tá aí, ó, pintando pra gente curtir.

0: Rio de Janeiro, Mari Fernanda.
1: Namora Prado.
0: Que delícia estar com você.
1: Que pancada de mulher, né, RJ?
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0: João Neto e Frederico, hoje eu quero te amar. Teve também Diego e Victor Hugo, passou a Mari Fernandes, Gustavo Mioto, Murilo Ruf, cantando na sua quinta-feira e deixando ela toda especial. Pra toda a galera que tá online aí, curtindo, aquele abraço, obrigado mesmo, já desde já, bom fim de semana pra todo mundo. Pra galera que tá na frequência, pra você que tá aí passando pelas rodovias, dando essa carona boa pro som gostoso aqui da rádio, seja muito bem-vindo, obrigado mesmo, vai com Jesus sempre aí, tá?
1: Faltando 15 para as 11. Boa noite.

0: Lembra dessas? É Felipe com Tiro Certo. Teve Léo Foguete por aqui, Eduardo Costa, Paula Fernandes passando também. Só música boa na sua quinta-feira show. Pra toda a galera aí sempre curtindo, aquele abraço, obrigado. Bom trabalho pra você que tá trabalhando, pra você que tá descansando neste exato momento. Bom descanso. Pra galera do Corre, a turma do Corre, tá aí, ó. Turma do Corre, não para. Aquele abraço também. Vamos que vamos. Boa quinta-feira positiva pra todo mundo. Excelente noite pra você, agora 11 horas.
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0: Marcos e Belucci com Amor de Madrugada, teve Lauana Prado com Zé Neto e Cristiano, George Henrique e Rodrigo, passou a Nayara Azevedo com Felipe e Rodrigo também. Joyce Reis tá com a gente, tudo bem aí, Joyce? Tudo certo, boa quinta. Núbia Almeida, Nicole tá por aqui, a Jennifer Camille, a Jéssica tá por aqui, o Francis, a Mariana Bellini, também a Andressa Macedo, a Vitória tá por aqui, a Cláudia Rocha, a Daiane Coelho, Maria Eduarda, Anne Moreira por aqui, a Tamire Souto, a Adriele, Andriele tá por aqui também, quem mais? A Maria Eduarda, o Caio Rocha, a Viviane Paiva, a Ana Carolina Nascimento, o Rodrigo Júnior por aqui, o Bruno Matheus, a Michele, Luciana e também o Newton Ramos. Boa quinta!
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0: 11:22.

Daniel, junto com Guilherme Arantes, Meu Mundo e Nada Mais. Passou Henrique e Diego, teve Bruno e Marrone, Rick Martin com Luan Santana, passando os últimos alôs, hein? Quem tá com a gente? A Cláudia Araújo, a Rafaela Siqueira, também a Rosane Luz, a Yasmin Ramos, a Adriane Lima, a Ana Cecília, também por aqui a Suelene Oliveira, a Érica Silva, Maria Clara da Silva, Fabiana tá por aqui também, a Dulce Estevam, também quem aqui? O Thiago Noronha, Gabriel Julião tá por aqui, quem mais? A Rihanna, é isso mesmo, a Rayana, é, que tem, não tem um A aqui, é só o Y, então tá valendo. Eliana Siqueira também, o Fernando Vasconcelos, a Adriana Aparecida por aqui, a Larissa, quem mais? A Vitória, a Cristiane Custódio, Daniele Pereira, Fernando Almeida, também o Caio Lopes, a Letícia Reis, Lidiane, também a Daniela e a Isabela Santos. Abraço e boa quinta. Toma.

Danilo e Davi não mexe nas minhas cuecas, né? Opa, nas minhas gavetas. Teve também Felipe Rodrigo, Leonardo, Panda, com Gustavo Lima, calcinha de renda, passando por aqui. Foi pra fechar a nossa programação desta quinta. Quintamos e amanhã sextaremos junto com você. 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A sequência tem muita música boa pra você conferir por aqui.

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3: A gente segue juntos aqui pela madrugada, não perca a hora não, hein? Agora 2:21.

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1: Acertando o seu relógio, faltando 20 minutinhos para as 4 da manhã.
2: Vamos balançar, vamos swingar aqui no Bolivar.

0: Vou começar pela melhor metade.
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0: Olha a hora certa, 6:10. Bom dia, hora do despertador.
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aí, turma, excelente sexta-feira pra você que tá com o rádio ligado aí, curtindo a programação aqui da sua rádio preferida, seja bem-vindo, bem-vinda, muito prazer, eu sou o Diogo, cheguei pra mais um dia pra gente ser feliz por aqui, afinal de contas, né? Hoje é aquele dia que você trabalha mais animado, é, sexta-feira é assim, tem essa energia boa, né? Tem fim de semana batendo na porta, fazendo toque, toque, toque, tamo junto aqui, você sabe que pode contar com a gente pra te fazer companhia, tem um montão de música boa pra gente sair tocando por aqui, porque o programa vai começar a partir de agora, viu? Eu, Diogo, tô por aqui pra te fazer companhia, então vamos lá, ó, a primeira música chega com Panda, Calcinha de Renda e a participação dele, Gustavo Lima.

Sem Juízo, música do João Neto e Frederico. Você acabou de curtir por aqui a música pra você aumentar o volume, pra ficar feliz, cantar junto, esquecer um pouquinho dos problemas, né? Porque a gente tem que focar em coisas boas aí, pra ganhar força, pra passar por cima dos obstáculos. É assim que tem que ser o nosso dia a dia, viu? Estamos aqui pra te fazer companhia, pra impulsionar o seu dia com aquela música que você gosta. Manda aquela mensagem também, fica à vontade, é só chegar. Ainda teve aqui Guilherme Benuto, Esconde, Esconde. Teve a música do Jean Giovanni, Não Vivo Sem Você. Música aí das antigas, apaixonadíssima pra gente ouvir, matar saudade que é bom demais. E o Panda, Calcinha de Renda, você ouviu também aqui cantando com Gustavo Lima. 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Ótimo dia, 6:08.

0: os meninos Matheus e Cauã cantando aqui pra você a música Admita com a Laona Prado. Muito boa, parceria de peso do universo sertanejo, disputadíssimo, onde poucos é que conseguem fazer sucesso verdadeiramente, né? Aqueles que transcendem o tempo. Mas ó, aqui tem sempre espaço aí pra música boa, pra você pedir a sua também, pra mandar o seu beijo, pra mandar seu abraço, onde quer que você esteja. Aproveita aí, que é sexta-feira. E como é que andam as coisas aí? Compartilha com a gente. Bora participar também. 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Ótimo dia, 6:22.
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0: Novo Sozinho, essa foi a música que você ouviu por aqui com Gustavo Mioto e a participação especial do Murilo Ruf. Muito boa essa música aqui, né, gente? Olha, vou dizer um negócio pra você aí, o programa tá apenas começando aqui praticamente, e você que não mandou sua mensagem ainda, eu quero saber onde é que você tá ouvindo aí o nosso programa, viu? Nada de negatividade, manda aquela mensagem legal, você das cidades vizinhas, você que tá pela internet também, acompanhando a gente em qualquer lugar do Brasil e do mundo, pode contar com a gente aqui pra deixar o seu dia bem melhor. Boa sexta-feira!
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0: E a apresentadora explica a origem de frase que virou meme após ela dizer que não existe homem pra ela. Você vai entender o que aconteceu aqui. Vou contar tudo pra você. Chega mais aí. Boa sexta-feira. Hoje, dia 10 de julho de 2026. O que você tá fazendo de bom? É sexta-feira. Sexta-feira você tem que aproveitar. Sexta-feira a gente trabalha mais animado, sorriso no rosto. É assim que tem que ser, pra espantar a tristeza, a solidão, pra bem longe, né? Bora ouvir muita música boa por aqui, ficar informado com o que acontece no universo dos famosos também. E Xuxa Meneghel explicou a verdadeira origem da frase "No Brasil não há homem pra mim", que virou um de seus memes mais famosos, né? Quem é fã sabe do que eu tô falando aí. Segundo a apresentadora, a frase não surgiu dela, viu? Mas de Ayrton Senna. Pois é, meus queridos, com quem ela namorou aí entre 1988 e 1990. Ela contou que Senna teria dito bem alto assim, ó: "No Brasil não tem homem pra você. Você fica comigo ou não fica com mais ninguém". Olha aí, direto e reto, né? Após o término do relacionamento, Xuxa repetiu essa fala em uma entrevista e a frase acabou ficando associada a ela ao longo dos anos. Tá aí, a história por trás da frase é essa.
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0: Ótimo dia pra você, 17 para 7.
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0: Mais antigas acaba de chegar por aqui com 3 flashbacks pra te fazer companhia. Uma música melhor que a outra, do jeito que você gosta. Flashback de respeito mesmo, pra viajar no tempo, relembrar os tempos mais simples aí que você costuma dizer assim, ó: "Eu era feliz e não sabia nesse tempo aí, hein?" Eleva o volume, mais antigas. Boa sexta-feira, tem Bruno e Marrone, A Dama de Vermelho.

0: Foi a música do Ataíde Alexandre que você acabou de curtir por aqui. Música das antigas mesmo, né? Essa música tocou tanto, mas tanto. Teve reclamações dela também. Por isso a gente colocou aqui pra você matar a saudade, voltar no tempo, porque músicas boas são inesquecíveis, transcendem o tempo e tem sempre espaço garantido no Mais Antigas por aqui. Ainda teve aqui o Ataíme Thiago Coração Apertado, teve a música do Bruno e Marrone, a Dama de Vermelho. Mais Antigas vai ficando por aqui, mas tá de volta a qualquer momento. Bom dia, 5 para 7.
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0: trai, música dela, Nayara Azevedo, cantando por aqui, te fazendo companhia junto com Felipe Rodrigo, os caras do momento aí, arrebentando também por onde passam, né, gente? E aquele negócio, não confie em qualquer um não, hein? Até o bonzinho, às vezes, pode arrumar problema pra você, não é verdade? Eleva o volume do rádio aí, quem tá chegando, mandou mensagem aqui pra gente, foi a Simone. Alô, Simone, abraço pra você aí, tá no trabalho curtindo a gente, bom trabalho. Tem por aqui a Jéssica também ouvindo, tá em casa, tá descansando, aproveitando a sexta-feira pra isso, e não é qualquer um que consegue descansar na sexta-feira não, hein? Ou você pegou férias aí, ou é patrão ou é patroa, é assim que funciona, não é? Mas ó, independente de qualquer coisa, o rádio tá sempre aqui pra te fazer companhia, viu? A nossa rádio. Bora mandar mensagem. 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Bom dia pra você, 7:15.
1: Ô, Simone. Assim você mata papai, hein?

0: A gente fica feliz em poder levar alegria pra você, ainda mais uma sexta-feira como essa, né, gente? Antecedendo o fim de semana maravilhoso pra você poder descansar, pra relaxar, pra curtir também junto com a família, com os amigos, não é? Porque depois, ó, a segunda sempre vem, o recomeço sempre tá aí. Então, ó, nada de deixar pros 45 do segundo tempo, hein? Bom dia, agora 7:29.
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0: corajoso, levanta e anda, vá em busca da sua sorte.
1: É sobre não desistir.
2: Ilha SP! Tiago.

Esses foram Jorge Mateus e a música Tem Que Sorrir, uma das duplas mais queridas do Brasil, de grande sucesso, que você acompanha aí desde o início da carreira deles, né? Provavelmente. Mas tem muita gente que conheceu ali no meio do caminho também, né? E já se apaixonou e eles, né, vieram aí mudando, reciclando aí a maneira de fazer música sertaneja também, né? E por isso aumenta cada vez mais aí a procura por músicas de Jorge Mateus aqui na nossa programação, viu? Bora mandar mensagem também. Ótimo dia, 12 para as 8.

0: Matheus, cantou por aqui com a participação especial do Matheus e Cauã, deu aquele brilho, deixou melhor ainda aí o seu dia, né? Música boa faz isso, transforma o dia da gente, né? Então, você sempre fica à vontade aí pra mandar mensagem, participar também, curtir o som que você gosta de ouvir. Obrigado você pela sua audiência, pelas mensagens, que papai do céu abençoe você imensamente. Eu, Diogo, vou indo embora. Bom descanso pra quem é de descanso, bom trabalho pra quem é de trabalho. A gente se fala, até a próxima. Tchau, tchau.
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2: Epa, bom dia, bom dia, bom dia. Começando o seu, nosso programa, o mais animado do Noroeste Paulista. Chega mais, vem fazer a festa nesta sexta-feira bacana. Estamos ao vivo após o feriado desta quinta-feira. É, estamos por aqui, 8:07 no Som da Melhor. Obrigado demais pela sua audiência, para você que está ligado desde cedo no 95,5. Não desgruda do rádio um minuto. Neste exato momento, tempo e temperatura em Catanduva e toda a região, marcando aí na casa dos 14 graus, tempo ensolarado, a máxima na casa dos 29. E por aqui, seguimos esquentando você através de muita música boa. O telefone tá liberado, hein? 997-640-955. Vem fazer a festa.
1: Bom dia,
2: Júlio. Bom dia, meu.

0: 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Difusora FM, 8:13, direto ao nosso telefone. Bom dia, bom dia, bom dia. Fala, meu amigo Fabrício Escamato.
1: Bom dia, Valdemar.
0: Beleza?
1: Bem, meu amigo? Opa. Sextou, hein? Mais um final de semana chegando.
0: Coisa boa,
1: hein? Um Bruno Marrone, o Guilherme Santiago.
0: Tá certo.
1: Beleza? Uhum. Um grande abraço, viu? Fica com Deus.
0: Valeu, valeu, valeu. E aí, nesta sexta-feira, neste fim de semana, se vai aprontar todas, né? Tô sabendo, viu? Tô sabendo que você vai aprontar todas. Rodeio tem em vários lugares, né? E aí já viu, né? É lapada.
2: A lapada é forte.
3: Tô namorando.
0: Segura, peão. Quem mais tá conosco por aqui? Nossa.
3: Não, mas não acredito. Bom dia.
0: Bom dia.
3: Eu não acredito que já levantou fudido.
0: Que conversa é essa, rapaz? Que negócio é esse aí, hein?
3: Bota pra atorar.
0: Quem que acordou desse jeito?
2: A lapada é forte.
3: Eita, gota serena.
0: Eita. É a roxo. Fala, meu amigo Augusto, tá por aqui, bom dia, beleza? Um ótimo final de semana pra todos vocês e ouvintes da Difusora. Estamos aqui na obra, né? No Horizon, é isso? O Luan Pedreiro está pedindo a música do Bruno Marrone, Por um Gole a Mais. Tá certo, vamos ouvir sim. E quem está conosco por aqui é nosso amigo Rafael. Oi, Rafael.
4: Bom dia, Valdemar Júnior, rapaziada do estúdio. Sextou, bebê, sextou. Manda aquele som pra nós lá, Revelação, Essência da Paixão. Tamo junto, rapaziada, forte abraço.
0: Beleza, beleza, brigadão pela audiência. Tá todo mundo ligado, todo mundo junto e misturado. Ouvindo o som da melhor. Deixa que a trilha sonora, vamos aqui comandando os botões coloridos da Difusora FM, beleza? E o telefone tá sempre liberado para você participar e brincar conosco aqui no ar, 997-640955. Porque hoje eu estou ligado no 320. Pra cima, rapaziada.
5: Bom dia, Júlio.
0: Bom dia. Bota pra torar.
3: Bota pra torar.
0: Tá bom, meu amor, tá bom.
3: Então tá bom, meu amor. Meu pé de porco. Pegasse você aqui, eu ia te dar o porco aqui em cima da cama e a porca, tá?
6: Frio, hein, Ju?
0: Tá, né?
6: Deus me livre. Nossa, Ju, eu que levantei com a pontinha da minha língua hoje, dormente.
0: Nossa. Trabalhou bastante a língua durante a noite, você fala? Mas o que você fez durante a noite pra sua língua ficar tão dormente assim, hein, querida?
5: Não entendi.
0: Não entendeu, né?
5: Não entendi.
0: Ah, eu sei o que é que ela fez, mas eu não vou te contar. É segredo de estado.

0: Ah, no som da Difusora FM, Alceu Valença, Verdeju, agora 8:27. Direto ao nosso telefone. Oi, meu amigo Peixinho.
1: Bom dia, meu amigo Valdemar Júnior.
0: Bom dia.
1: Aqui é o Peixinho de Santa Adélia. Hoje eu acordei com a vontade de xingar um ouvinte seu.
0: Não faz isso.
1: De xingar um ouvinte seu.
0: Faz isso
1: não. Só botei na roleta. Deixa eu rodar a roleta aqui pra ver qual ouvinte seu que eu vou xingar.
0: Hein? Roda. Vamos aí ver. Então, roda.
1: Isso, caiu na Isildinha. Então tem que ser.
0: Peixinho, não, pera aí. Isso é roleta ou você tá fazendo aquilo que eu tô imaginando?
1: Eita, deixa eu rodar a roleta aqui pra ver qual ouvinte seu que eu vou xingar, hein? Vamos ver.
2: Ô, louco, meu!
1: Isso, caiu na Isildinha. Então tem que ser ela. Ô, Isildinha de Guaruda. Bom dia, bom programa. Bom dia, meu amigo Valdemar Júnior. É o Peixinho de Santa Adélia.
3: O chifrudo.
1: Vamos logo, mulher, vamos logo. O Valdemar tá falando meio rápido, vai lá receber, né, meu amor?
3: Vai.
1: Comprar cervejinha, comprar linguiça, comprar sardinha, azeitona. Vamos lá receber logo. Um bom dia, bom programa, Valdemar. Noia.
3: Boa mãe.
0: Achei o

0: Mandou um vídeo pra mim.
1: Misericórdia.
0: Parou um caminhãozinho na frente da casa dele, desceu 8 fardos de cerveja.
1: Nossa senhora.
0: Eu quase caí das pernas.
1: Mãe, por isso que eu quero entender porque o peixinho não sai de casa pra trabalhar, somente a dona Florinda. E que serviço é esse que ela tá fazendo, que ela tá trabalhando e ela ganha por 2? Até eu quero ganhar esse dinheiro aí, viu? É de se pensar.
2: Não entendi.
1: É de se pensar. É de se investigar, na verdade.
0: Não, eu tava vendo desse, eu falei, gente, como que o peixinho paga isso?
1: Eu tô...
0: Que ele não trabalha, gente.
1: Sei não, viu? Tem caroço nesse angu. Tem caroço nesse angu. Não é. Não é normal isso, não é normal. Bom, mas enquanto a gente não investiga, vamos pra nossa frase do dia? Você sabe, né?
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1: A galera gosta da frase do dia porque é aquele momento, né, motivacional da Difusora FM, né? Todos os dias aqui, trazendo uma mensagem especial para você, para melhorar o seu dia. Você que já está aí na correria do dia a dia, você que está chegando do trabalho, onde quer que esteja aí fazendo lá o quê? Cuidado, né? Vamos ter atenção na frase do dia hoje, tá bom? A galera ama demais a frase do dia. E a frase do dia é o seguinte: você consegue tudo. Tudo que você quiser, você consegue. Só não me pergunta como, porque eu também não sei. Quando você conseguir, aí você me fala, tá bom?
0: Nossa, que bosta. Você é bom de conselho, que bosta.
1: Ai, ai, vou te falar, viu? Quer mais uma? Porque hoje é sexta-feira, né? Hoje é sexta, então bota pra torar. Ó, se a vida... Já caiu até a música. Se a vida te der limões, procura quem ficou com a tequila. Aí a gente já faz uma mistura boa e vamos tomar uma juntos.

De inconveniente no som da melhor. Desce aquela gelada, vai.

0: de te dar um beijo. Grupo Revelação, Essência da Paixão. Agora 8h38 no Som da Melhor.
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0: Confira o seu signo. Alô, Áries, bom dia. Olha, sextou com ótimas notícias para o seu bolso. E a chance aí de comprar algo que deseja há muito tempo. No amor, o romance ganha um astral mais descontraído à noite. E a paquera também pode surpreender. Olha ao seu redor. Números da sorte: 30, 57 e 55. Cor para o dia amarelo ouro. Alô, Touro, bom dia. Vai sobrar pique para correr atrás de suas obrigações e deixar tudo em ordem. Sua habilidade para se comunicar e trocando aí ideias será um grande triunfo logo cedo. Então aproveite para mandar e-mails ou marcar reuniões. No amor, o romance fica mais leve ao longo do dia, mas a possessividade pode crescer depois. Um bom papo anima a conquista logo cedo. Números da sorte: 38, 25 e 11. Cor para o dia: azul royal. Alô, Gêmeos, bom dia. Signo de Gêmeos, a sinal de bons negócios ou grana extra logo cedo. Ainda mais se ouvir sua intuição para identificar as melhores oportunidades. Depois, agir de maneira reservada no trabalho e escolher as palavras com cuidado será a melhor pedida. No amor, prepare suas armas para se aproximar do crush à noite. Quando sobra carisma e iniciativa para arrasar na conquista, o astral fica descontraído no romance. Números da sorte: 54, 18 e 29. Cor para o dia preto. Alô, signo de Câncer, bom dia. É um bom dia para expandir seus horizontes, embarcar em um projeto novo e deixar a rotina de lado. Tarefas que podem aí ser realizadas com os colegas devem correr melhor. No amor, sintonia com muita conversa fortalecem os laços com o par e animam a conquista, mas você pode se isolar à noite. Números da sorte: 57, 19 e 55. Cor para o dia dourado, signo de Câncer. Alô, Leão, bom dia. Olha, se está de olho em uma promoção, aumento ou novo emprego, mexa os pauzinhos nos bastidores logo cedo e mantenha as boas novas em segredo por enquanto. No amor, a conquista fica movimentada nas redes sociais e encontros com os amigos. Olhe mais ao seu redor. Números da sorte: 57, 13 e 46. Cor para o dia laranja. Alô, signo de Virgem, bom dia. Sua facilidade para agir em equipe segue em destaque. Sinal de que tarefas que envolvem aí outras pessoas correm melhor nesta sexta-feira. No amor, a paquera se desenrola a mil maravilhas durante o dia, mas a lua em Gêmeos também anima a vida social à noite, inclusive para quem tem compromisso. Números da sorte: 35, 15 e 51. Cor para o dia azul claro. Daqui a pouquinho, o seu horóscopo.
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0: Manda um abração aqui pra nossa amiga Clemilda lá em Embaúba, tá ela, tá a Márcia, tá todo mundo ouvindo o Som da Melhor. Obrigado, beijo, beijo, Clemilda. A gente tá ouvindo aqui, meu bem.
2: A gente tá te ouvindo, meu bem. A gente te ouve todo dia.
0: Pô, eu que ia delícia. Falar pra você,
2: sabe o quê? Traz a tequila, que o limão eu tenho aqui.
0: Ah. Então você tá afim nesta sexta-feira de dar piruleta, ô Clemilda? É hoje. Tô ligado no 320, hein? Você sabe que locutor faz influência, né? Então,
3: tô namorando.
0: Quem quiser também ficar acelerado, então vem junto, vem participar junto. Oi.
3: Eu vou falar uma pra você.
0: Fala.
3: Batatinha quando nasce, esparrama pelo chão. O Ju quando deita comigo, põe a mão no meu coração.
0: Ah.
3: Vida, hein?
0: Eu pensei que era mãe.
3: Que nós vai levar é o pinto lá. Pra pôr lá no
0: galinheiro.
3: No galinheiro. Nós tem que criar nosso pinto e não tem onde pôr.
0: Eu pensei que o... Que era pra pôr a mão no teu botão. Ai, meu Jesus do céu. Que é isso, hein? Que é isso, hein? Ô, louco.
4: Ô, louco, meu.
5: Não creio.
0: Ai, Jesus.
6: Bom dia, meu amigo Valdemar.
0: Bom dia, Otávio, beleza?
6: Bom dia, os ouvintes aí. Boa sexta-feira pra todos nós aí. Ô, Valdemar, se der, toca pra nós aí uma do Bruno e Marrone. Dormir na praça. Manda um salve lá pro Diegão lá. Ô, missão cumprida. Pro Everton, pro Michel e pro Dimar lá. Abraço.
0: Beleza, tá certo, Otávio. Obrigado pela participação. Agora há pouco tocamos Bruno e Marrone, depois nós tocamos novamente Bruno e Marrone, beleza?
6: Fala. Ô, Valdemar.
0: Augusto.
6: Aqui na obra, o Luan Pedreiro trouxe dois sacos de laranja.
0: O Luan Pedreiro tá com dois sacos de laranja aí, rapaz? Vai chupar os dois? Ele vai chupar tudo?
7: Bota pra torar!
0: Deu até tosse agora.
1: A lapada é forte.
7: Eita, gota serena.
6: É, aí ele queria mandar um lá pra Santa Adélia. Aqui na obra, o Luan Pedreiro trouxe dois sacos de laranja. Aí ele queria mandar um lá pra Santa Adélia pra saber se a dona Florinda, a mulher do peixinho aí de Santa Adélia, se ela gosta de laranja e quanto tempo ela leva pra chupar um saco.
0: Do jeito que a boquinha dela. Do jeito que a boquinha dela, que eu já vi de perto a boquinha dela, tem dois dentinhos, rapaz, não vai demorar muito não.
7: Bota pra torar!
0: Ela chupa com gosto, com gosto.

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1: Confira o seu signo. Alô Libra, bom dia. Olha, logo cedo o astral será mais positivo para correr atrás de um novo trabalho, buscar uma promoção ou até fazer ajustes em seus planos ao longo prazo. Olha, no amor, na paixão, anima os contatinhos logo cedo, viu? Mas a lua em gêmeos à noite deixa tudo mais divertido. Mostre o bom humor para se destacar na paquera. Números da sorte 32, 50 e 44, cor para o dia creme. Alô, escorpião, bom dia. Logo cedo pode ser melhor se unir aos colegas se precisa finalizar um projeto que envolve pessoas de longe ou exige viagem. Parceria ou sociedade tem boas chances aí de se tornar um sucesso. No amor há sinal de companheirismo hoje, mas é a atração física que promete movimentar a intimidade depois. Números da sorte 4, 14 e 40, cor para o dia lilás. Alô Sagitário, bom dia. Se quer se cuidar melhor ou trocar aí seus hábitos por escolhas, né, mais saudáveis, fazer isso logo cedo será a melhor pedida, tá? No amor fica mais fácil virar o jogo na paquera e deixar a solidão bem longe à noite. Mantenha o clima leve e deixe cobranças para outro momento. Números da sorte 18, 45 e 11, cor para o dia branco. Alô Capricórnio, bom dia. Olha, a cooperação será mais fácil logo cedo, seja com colega ou outros profissionais. Também pode ter ótimas ideias agora, já que sua mente estará fervilhando. No amor, com o seu charme e a todo vapor, você estará irresistível. Aquele contatinho pode evoluir para algo mais sério logo cedo, tá? Mas talvez seu pique esfrie mais tarde. Números da sorte 54, 20 e 29, cor para o dia prata. Alô Aquário, bom dia. Olha, amanhã tem tudo para ser mais produtiva, ainda mais se alinhar bom senso e foco extra para encarar as tarefas. Depois, o que puder ser feito em home office ou que tenha relação com produtos e serviços para o lar, se deslancha melhor. No amor, o seu charme anima a noite e a paquera tem tudo para sair do zero a zero. Pode curtir ótimos momentos com quem ama, mas talvez tenha que driblar também uma briga no final da noite. Números da sorte 52, 7 e 61, cor para o dia verde claro. Alô Peixes, bom dia. A comunicação será o seu triunfo maior. Ainda mais se mostrar ideias criativas logo cedo. Depois explore seu raciocínio rápido e resolva qualquer serviço que exige aí deslocamento rápido. No amor, um bom papo e uma dose de charme fazem maravilhas para fisgar o crush. Um programa caseiro talvez seja a sua aposta mais segura com quem você ama. Números da sorte 53, 17 e 26, cor para o dia verde. Ficando por aqui o seu horóscopo.
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1: Programa Valdemar Júnior, todo mundo ligado. Oi Sérgio, bom dia.
2: Bom dia meu amigo Valdemar Júnior, bom dia com alegria. Que Deus abençoe na sexta-feira, nosso final de semana. Ô Valdemar, toca pra nós, hein? Zé Geraldo, dando um milho aos pombos, dando um favor pra nós, hein? Conheço o Luciano Pedro Constroeste, nossa amiga o Ederson, nossa amiga Zoião. Conheço a todos, Sacatanduva e região aí. Forte abraço a todo mundo, tô ligado aqui, hein?
1: Valeu, meu amigo Sérgio Maciel. Oi, Zoiuda, bom dia.
3: Bom dia, Valdemeco! Como vai você? Ah, já tô em Catanduva, hein? Voltei daquela cidade fria, gelada! Não quero mais aquela cidade gelada, pelo amor de Deus.
1: Qual a cidade?
3: Valdemar, que bebê aqui? Não é porque sextou que você vai beber, né? Pensa bem. A bebida cria barriga. Você fica flácido, feio. Ah, Valdemar. Olha esse chum pequeno, bem, que delícia. Um repolho. Quer um repolho que a gente lavou? Você vai ver que saudável, bem. Até o seu espum fica cheiroso, viu?
1: Meu Deus do céu, gente.
3: Valdemar. Será que a Judinha tem um espum cheiroso?
1: Meu, que pergunta, cara.
3: Ou ela peita bacon?
4: Eita, Eita coisa linda. Não bota essas fotos aqui não, que o pessoal fica pensando que... Que tu é um Pokémon, besta fera.
1: Calma, calma.
5: Ai, que vergonha. Depois põe a minha musiquinha do Saravá lá. Porque, ó, abaixou aí. Ai, que vergonha. Põe a minha música do Saravá aí. Ju, põe aí, Ju.
1: Ai, vai aí, Didi. Cuida, cuida. Achou já. Ai, Deus amado. Achou? Você também tá devagar hoje, hein? Pelo amor de Deus. Achou? Já foi? É pra... A Isildinha quer espantar o mal olhado. É. Então põe a música, criatura. Deixa de enrolação. Ô, cabra devagar, hein? Não tá na Copa, mas vale, né, Isildi? Dá a mãozinha aqui, vai. Ó, quem for de beber, que beba. Quem for de comer, que coma. Entendeu? Quem for de chá, que tome chá. Quem for de café, que tome seu café. Quem for de tomar cervejinha, que tome a cervejinha. Né? Cada um é cada um. Aí, pelo menos a Silvia gosta só de comer repolho, né? E pepino, né? Pepino ela adora, ela gosta. Aí cada um, né? Aí, ó, a Gisele mesmo gosta do... Girola, né? Girola. Minha... Ai, minha tá garantida, é a girola, né? Se tirar o giro, fica o quê? Pronto, Isildinha, pronto. Pedido atendido aí, ó. Tirar o mal olhado. Ai, Jesus. Ah, pelo menos a Gisele falou aqui, ó. A minha tá garantida aí, ó. Tá vendo aí, ó? É, o Silvia. 10-0 no C, viu? Ou 10-1, né? Porque até agora só um falou de comer alface, tomar chá de mata-leão.
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1: Aí, ó, direitos iguais, hein? Simone Mendes no som da melhor. Agora 9-1, bom dia.

0: Difusora FM, Simone Mendes, Direitos Iguais, eu volto já já, aumenta o som. Bom dia, 94.
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1: 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Olha eles aqui, ó. Gino e Geno, com Dinheiro é Mole. Eu quero ver Du. Ai, lá.

0: sintomas da gripe.
1: Ai, ai. Seguimos?
2: Nossa, com dinheiro é mole. Imagina sem dinheiro, então. Nem existe uma.

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0: Difusora FM, Bruno Rosa com participação Murilo Rufi, atriz demais, hein? Faltando 10 minutinhos para as 10 horas, você sempre ligado no som da melhor. Obrigado pela audiência, hein? Telefone tá liberado 997-640-955. Deixa eu mandar um abraço aqui pro pessoal lá de Embaúba, sempre ouvindo a melhor. A Gisele, o Fábio, por aqui em Catanduva, o pessoal lá em Pindorama e em Novaes, o pessoal do BR Contabilidades, tá todo mundo junto e misturado, e você, claro, no seu carro, ouvindo a Difusora há mais de 80 anos no ar.
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0: Difusora FM, Rafa e Júnior e o Hugo e Guilherme no som da melhor. Amo maloqueiro, volto já, aumenta o som, não muda de sintonia.
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0: Difusora FM, Murilo Huff, Saudade Estranha, agora 10h23.
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0: Fala, meu amigo Ciclone.
2: Alô, Valdemar Júnior.
0: Opa.
2: Simbora, Portão da Brama. Olha no Internacional pra ele. É o Cote Blues. Começou o gol de São José do Rio Preto. Alô,

0: Latina! 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Simbora que agora é hora, vamos dançar! 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
1: Muito bem, prepare-se, meu amigo Ciclone. Esse é demais, esse é demais. Valeu, Ciclone, sempre ligado no som da melhor, sempre participando. E olha quem está por aqui.
2: Bom dia,
1: hein?
2: Glorioso Juninho, parceiraço. Ótima sexta-feira pra você, garoto. Pra todo esse povo da difusora, maravilhoso e louco. Graças a Deus, sempre pro bem, né? Então vamos que vamos, sorte o som aí. Tiver coisa no sorteio também, põe eu pra sair de Sazica. Saindo da academia agora. Tô ficando top, hein? Já vai, cê é louco. Vai, Corinthians!
1: Vai pra onde, menino? Quem mais tá conosco por aqui?
3: Bom dia.
1: Bom dia, Gaivota.
3: Sexta-feira, acordei.
1: Até que fim, hein?
3: Tô pronto pra mais um dia. Bom dia, Valdemar.
1: Bom dia, né? Eu pensei que não ia levantar hoje, hein? Ô, preguiça, hein?
4: Meu patrão, eu só tenho um negócio a dizer pro senhor, viu? Se eu ganhar na Mega Sena, quem vai trabalhar pra mim é o senhor, viu? Aí o senhor vai ver o que é sofrer na pele.
0: Bom dia, glorioso Juninho. Ótima sexta-feira pra você, garoto.
1: Tava desde as 5 horas da manhã puxando ferro.
0: Todos vai que vai, Cadimia.
5: Ô, Valdemar, pergunta pra ele hoje se ele tá no ferro, na banana ou na mandioca hoje.
1: Ô, Crisão, e aí? O que é que você escolhe? Ferro, mandioca ou banana?
6: Não entendi.
1: É porque manda foto de vez em quando de banana aqui. Quando não é banana, é academia. Ou se não, vai procurar mandioca lá na cantina Mãe e Filha Fatorelli. É a tua vida, eu vou te falar, viu, cara?
6: Bota, Fatorá!
1: Sem comentários.
2: Ah, eu vou uma sopinha de mandioca, né?
1: Tá vendo aí, ó?
2: Uma sopinha de mandioca, bebê!
1: Ele gosta disso. Ele gosta. Falou em mandioca, ele se abre todinho, né? Você já viu? Ele dá risada. Ele gosta. É só apertar que...

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0: Difusora FM, bem aos olhos da lua. Fredão e João Bosco e Vinícius aqui no Som da Melhor, agora 10h48.
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0: Oi, nossa amiga Silvia, bom dia.
2: Bom dia, Juninho.
0: Tudo
2: bom
0: bem,
2: dia,
0: querida?
2: Sextou. Um beijo sextou, seu coração, bebê. A todos aí ao seu redor, tá? Deus abençoe
0: muito
2: nosso
0: bem.
2: Dia, né? Tá frio, mas tá bom. Saiu um solzinho agora.
0: Isso.
2: Então vamos em frente, tá? Um beijo no seu coração. E eu queria ouvir a música Maria Passa à Frente, se puder tocar pra mim. Porque eu gravo, Juninho, aí passa aqueles 7 dias, some tudo. Porque senão o povo enche de figurinha minha, meu celular. Então eu já ponho 7 dias. Se der pra você tocar, tá bom? Um beijo no seu coração, que Deus abençoe todos aí que estão me ouvindo, tá? Fala pra Silvia que eu mandei um abraço pra ela. A Silvia é do Uber, viu?
0: Ah,
2: beijo no seu coração, fica com Deus.
0: Ah, a Silvia é do Uber, né? Entendi. Tá certo. Oi, Lourdes.
3: Eu queria falar pro Vladimir, comprei um ratinho. Agora onde eu vou, esse ratinho tá atrás de mim. Porque eu sou o ratinho que tá atrás, hein? Olha lá, você vai falar, hein? Bom dia.
0: Ó, deixa eu mandar um abraço pras meninas da Lanchonete Ipanema, tá todo mundo ligado. A mamãe do bebê, minha mãe Luciana, tá sempre ouvindo a Difusora também. Ah, e ó, é fofoca? Como que é? Se eu gosto de fofoca? Você tá perguntando pra pessoa certa, né?
4: Sim, você gosta de fofoca?
0: Eu gosto. Por quê? Tem novidade aí? Tem novidade? A novidade vem da Joyce Mancini, é isso? Bom dia, Valdemar Júnior, toca uma música pra mim, comemorar minha nova fase de solteira. Ixi Maria, mais uma pro bonde, hein? Mais uma pro bonde, mais uma pro bonde desse programa, eu vou te contar, viu?
5: Bota pra torar!
0: Eita, papai amado! Tá pegando fogo.
5: Tá pegando fogo. Gostei desse bagulhinho que tá aí, viu?
0: Tem que fazer um quadro, já falei que tem que fazer um quadro nesse programa, vai dar namoro. Tem muito homem, tem muita mulher solteira nesse programa. Precisa dar uma juntada nisso aí, hein?
5: Zé da manga.
0: Eita, Deus amado.
6: Eu querendo casar essas mulheradas pra sair do seu pé. A outra fala que tá sorteirona. Ai, que merda. Ó, cai fora, hein, meu.
0: Tá solteirona, hein? Tá solteirona. Joyce Mancini, que é isso? Mais um, hein? Mais uma.
5: Aí me cuida na cara do cão.
0: Ela mandou o cão de... mandou o cão despachar, foi o Joyce? Que é isso, hein? Coisa de louco. Como que é, DJ? Não vem falar baixinho aqui não, viu? Não, comigo não. Fala alto que é pro pessoal ouvir. O quê? Foi depois que ela... Ah, tá, entendi. Conta ou não conto? Ah, eu vou contar, tô nem aí.
5: O que você tá fazendo agora?
0: Você já viu? A pior coisa do mundo é você contar a fofoca pela metade. Aí não.
5: Bota
0: é...
5: pra atorar!
0: Eu vou contar. Tô nem aí.
5: Ah, Zé da manga!
0: Ela, como que é? Depois que ela veio aqui na rádio e conheceu o Vitor Clay, a Joyce que. Ah, ela veio com.
5: Bota pra atorar!
0: Ela veio junto, ela veio com alguém aqui, aí depois se separou. Vixe, sei não, viu? Acho que ela falou tanto do Vitor Clay.
5: Ah, Zé da manga!
0: Deve ter sonhado com o Vitor Clay e não deu certo isso aí, hein? Não deu certo, não. Deus é pai, hein?
7: O Valdemar, mulher tem de monte, agora homem, tudo
0: doce,
7: hein, bebê?
0: Aí é outro problema. Esse é outro problema.
8: Ô, potência!
0: Tá faltando no mercado. Tá faltando, porque a maioria tudo quer?
5: Ah, Zé da manga!
0: Minta meu sonho, é isso? Zeca Pagodinho?

0: som da Difusora FM, Nivaldo Marques. Oi. Tem cabaré esta noite. Alô, Gisele, será? Ih, é hoje, hein, que a polícia bate aí. Valeu, Gisele, tá sempre ouvindo ela e o Fábio, toda a rapaziada. Nosso amigo Fernando Pedro por aqui também.
1: Bom dia!
0: Bom dia! Bom dia!
1: Tudo bom? Essa virou lenda, hein?
0: Essa se foi,
1: ela se foi.
0: Bunny Tyler, a cantora Bunny Tyler que faleceu nesta última quarta-feira, né? Essa é a informação confirmada aí por nota nas redes sociais. A britânica, conhecida por diversos hits, né? Total Eclipse, foi internada em maio quando passou por uma cirurgia de emergência e foi colocada aí em coma induzido. A mesma morreu nesta última quarta-feira, dia 8, aos 75 anos, olha só. Muito bem, meu amigo Fernando Pedra, lembrando também, a Isildinha lembrando aqui do falecimento. Quem mais está conosco? Meu amigo Fabrício Alves. Oi, Fabrício.
2: Bom dia, Valdemar Júnior. Bom dia,
0: beleza?
2: Aqui é o Fabrício Alves, motorista de aplicativo, hein? Possível tocar mala pronta com Hugo, Pena e Gabriel. Ofereço aí para o nosso amigo Ciclone, imitador, Palos e Stuck, Eduardo, motorista de aplicativo. E para todos que estão ouvindo aí, Valdemar. 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
0: A primeira em alegria, eu volto já.
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Difusora FM, meio-dia em ponto. Eu vou ficando por aqui. Obrigado demais pela sua audiência, pela sua participação. Estamos sempre juntos e misturados. Encontro marcado na próxima segunda, hein? A partir das 8 horas. Se você for curtir o fim de semana, cuidado. Vai devagar, se beber não dirija. Porque o que tem de acidente na nossa região não é brincadeira não, hein? Então já sabe, né? Cuidado e bom fim de semana, malandro. Beijo, até segunda, se Deus quiser. Valeu.

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1: Opa, tô chegando, hein? E aí, como que tá a tua sexta-feira? Tudo beleza? Dia 10 de julho de 2026, estação inverno, segunda semana do mês, 28ª semana do ano. Faltam 174 dias para terminar o ano de 2026. A fase da lua hoje é minguante. Hoje é o dia do truco e também o dia da pizza. A pizza que é uma unanimidade nacional, né? Salgada, doce, tradicional ou com formatos diferentes, a pizza está presente na mesa dos brasileiros do Iapoque ao Chuí. E o WhatsApp da Difusora já está liberado, hein? 997640955. Vai mandando a sua mensagem. Conexão Total está no ar.
2: 5, 4, 3, 2. Parem. Espera aí. Onde é que vocês pensam que vão? Hã?

0: Cadu!
1: Que lindo, que lindo. Que obrigado. Prazer, que honra ter vocês aqui no nosso DVD.
0: A honra é nossa, obrigado pelo convite. Sucesso e mais sucesso ainda pra vocês, tá bom?
1: Obrigado, Deus abençoe vocês, viu?
2: Tchãozinho, Alessandro, obrigado pelo carinho de Paulo e Paulino.
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1: E essa é a nossa homenagem ao nosso irmão Juliano César.
2: Com certeza.
1: Salve nosso Juliano eterno. César.
2: Nossa eterna salve da viola.
3: É o máximo.

0: Difusora FM, e aí foi o RPM Olhar 43. Agora 2:41. Vamos dar uma olhada quem chega conosco no WhatsApp da Difusora. Salve, salve, Difusora, sextou com alegria. Deus abençoe mais uma tarde de bom programa. Toca aí pra nós, Bonnie Tyler. Uma homenagem a essa grande cantora que se foi, né? Um talento nato da música mundial. Isso mesmo, Fernandinho. Que pena, né? Perdemos aí Bonnie Tyler. A gente vai rolar aqui já já na sequência da programação, tá bom? E aí, Peixinho Girafales, sua alegria?
1: Boa tarde, meu amigo Fabrício Moreira. Aqui é o Peixinho de Santa Adélia.
0: Como que você tá, cara? E aí, dona Florinda?
2: Ele é um chifrudo.
1: Mas você não foi trabalhar hoje?
2: Não.
1: Eu vi você subindo lá pra cima do seu Joaquim. Onde você foi?
2: Eu fui ver o trem passar.
1: Você foi lá ver o trem passar?
2: Eu fui.
1: Nossa, eu vou falar pro seu Joaquim me levar lá também. O dia que vocês for lá, você me avisa que eu quero ver como é que o trem passa. E é legal ver o trem passar?
2: É legal.
3: Ô, louco, meu!
1: Eu quero ver como é que o trem passa. Ah, o trem passa bonito.
2: Passa bonito.
1: O trem passa legal.
2: Passa legal.
1: Você gostou de lá ver o trem passar com o seu Joaquim?
4: Adorei. Não creio.
1: O seu Joaquim levou, eu também quero ver como é que o trem passa. Tá?
2: Tá bom. Já
1: vai nós três.
2: Já vai nós
1: Quando três. Você vê o trem passar, eu já vejo também. Aproveita e vejo como o trem passa, né?
2: É verdade.
1: Uma boa tarde, bom programa. Noia.
0: Vai, peixinho. Vai lá ver o trem passar, que você vai ver o teu. Você quer ver o trem passar, Zona Plástica?
5: Cavo, lembro.
0: É o trem que passa lá na cidade. O trem na linha de ferro. Não é nada que você tá pensando, não, rapaz.
3: Vixe!
0: Valeu, Peixinho Girafales e a dona Florinda lá em Santa Adélia. Ah, boa tarde, toca o Rapa. Valeu, Augusto. A gente rola já já. Quem mais tá por aqui? Tarde, Fabrício Moreira. Aqui na faxina, ligadinha na difusora, hein? Já já a hora do que suco nevado, hein? Toca pra mim, Kaoma, lambada. Valeu, Joyce Mancini. Aquele abraço, ô Catarine.
6: Oi, difusora. Tudo bem com você?
0: Tudo bem, e você? Como que você tá, hein?
6: Hoje eu vou escolher a música. Vamos ver. Quero. Sequência da Feiticeira.
0: Uhum.
6: É aquela assim, ó. Feiticeira faz feitiço.
0: Tá bom, valeu, Catarine. Obrigado, viu, pela audiência, pelo carinho. É boa sexta-feira, bom final de semana, hein? Fernandinho mandando aqui, é melhor ver a Isildinha passar de vassoura do que o trem passar, né?
3: Pinche!
0: Né?

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0: Fusora FM. E aí foi o Ciro de Luca, copo virado, hein?
1: Vixe!
0: É, copo virado, Sonoplasta. É hoje, hoje, sextou, Sonoplasta, sextou! Quem tá chegando conosco aí? Boa tarde, Difusora, boa tarde, boa tarde. É a Tayane, valeu Tayane, obrigado pela audiência. Quem mais, Sonoplasta? 997640955. Alô, Lourdes, tá por aqui também a Lourdes. A Angélica, é isso, Angélica? Hã? Cadê? Abre lá, Sonoplasta. É, tá, aí tem uns tracinhos, Lica. Deve ser Angélica, deve ser, deve ser. Final do telefone 3812, manda aí, é Angélica mesmo? Estamos falando certo? Ou estamos falando errado, hein? Hã? O quê? Ah, vai me cobrar, né?
2: Ô Fabrício, tô indo buscar o que suco e minha música nada, né?
0: Toma!

0: Difusora FM Naraí, Salgadinho com Dodô do Pixote. É, o pagode 90 é bom demais, né? Agora 3 horas 29 minutos. Vai mandando sua mensagem aí, tá? Já já a gente tá de volta pra te atender.
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Que coro lindo! Valeu! Bom, agora uma parceria minha com o Jorge Aragão. E eu vou chamar aqui uma figura, assim, que eu me tornei fã. Fã do cantor, do compositor e da pessoa. Com vocês, o talento de Serginho Moá. Ei, Serginho! Serginho!

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1: Olha aí que garotada maravilhosa, beleza? Será que é a garotada dos Canarinhos de Petrópolis? E olha aí, Joãozinho, nós vamos

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0: Difusora FM é o Conexão Total, conectando você ao sucesso. Sucessos de hoje e de ontem, todos os ritmos, todos os estilos, hein? Agora 4:18, a Nedma tá por aqui. Aí, Nedma, tudo bem?
1: Olá, Fabrício, só passei pra desejar pra você uma ótima tarde de sexta-feira, um abençoado final de semana, que seja só de coisas boas. Fica com Deus, um beijão e até segunda, se Deus quiser.
0: Amém, com Deus aí também, tá? Excelente final de semana pra você. É, Deus abençoe sempre, até segunda-feira, se Deus quiser. Valeu, Nedma. Pediram aí pra gente tocar o Rapa, né? Faz tempo, sonoplasta. Já coloca na agulha aí, vai.

0: Difusora FM é o Dire Street para você curtir aqui no Conexão Total, 4 horas 31 minutos. E o que você vai curtir nesta sexta-feira? 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

Ótima sexta-feira pra você, já naquele clima de final de semana, hein, gente? Aí sim, coisa boa demais. Como é que você tá, hein? Tá tudo bem? Tudo certinho? Que legal ter a sua companhia novamente aqui pelas ondas do rádio. Eu sou o Mau Mau e vamos juntos com tudo que você gosta de ouvir. Então aumenta o volume que vai começar a nossa festa. E a primeira já chega com a Mari Fernandes.

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1: Israel e Rodolfo, Pele, Osso e Saudade, Arranhando Azulejo, foi o som do Thiago Carvalho junto com Wesley Safadão. Tivemos o Felipe Rodrigo, Ignora, Mari Fernandes com Telefone Sem Fio, foi a primeirona dessa sexta. 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Boa noite pra você, agora 6:16.

0: Yasmin Santos, pra fechar mais um bloco, Me Segura, Bebi Minha Bicicleta, o som do Zé Neto e Cristiano. Primeiro ano do bloco foi com Guilherme Benuto, Esconde, Esconde.
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0: Ótima sexta-feira pra você, 10 de julho, 10 de julho de 2026. É, o tempo tá passando, gente. Vamos falar dela, da Virgínia Fonseca, que voltou a movimentar as redes sociais nesta semana, depois de passar alguns dias sem publicar nada de conteúdos. A Virgínia permaneceu longe dos perfis desde a eliminação da seleção brasileira na Copa do Mundo. Entretanto, o retorno aconteceu com novas fotos, aumentando as especulações aí sobre uma possível reaproximação com Vini Júnior. Logo nas primeiras publicações do dia, a Virgínia exibiu o café da manhã na casa onde está hospedada e contou que despertou antes dos demais convidados. Enquanto mostrava o ambiente pelos stories, ela comentou a tranquilidade da manhã. Ela disse o seguinte: ó, bom dia, já tô aqui de pé e só nós acordamos. De resto, tá todo mundo dormindo. Ô, povo preguiçoso, tempinho ótimo para dormir, brincou ela. Além disso, o registro chamou a atenção porque aconteceu poucas horas depois de novas imagens envolvendo a Virgínia circularem nas redes sociais. Ainda nesta semana, uma clínica responsável por realizar sessões de soroterapia na mansão alugada por Vini Júnior publicou imagens do atendimento realizado no imóvel. Entre os pacientes apareceu quem? Acertou, Virgínia Fonseca, aumentando assim os rumores sobre uma possível reaproximação dela com o Vini Júnior. E aí, será?

0: Simone Mendes marcando presença nessa sexta-feira aqui na melhor programação do seu rádio Direitos Iguais. Maiara e Maraíza com 90-10. Eduardo Costa, música boa demais pra você cantar junto entre ele e eu. Léo Balbinotti com Danilo Davi, número chato. Ótima noite pra você, agora 9:07.
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para você de rádio ligado nessa sexta-feira boa. Henrique Diego para fechar mais uma sequência singular. Léo Magalhães, Eu Amo Você. Entra a Serpente a Estrela. Foi o som do Zé Felipe. Também passaram por aqui Kleber e Cauã com Mil Adjetivos. É sexta-feira boa, é clima de final de semana. É você curtindo a melhor programação do seu rádio. Obrigado pela companhia. 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Boa noite, agora são 7:10.

Essa é daquelas que você curte com o volume lá em cima, hein? Mari Fernandes, passando por aqui nessa sexta-feira. Dizem que sou louca, ô louco. Fofoca do ano foi o som do Juan e Leandro. Tivemos ainda o Leonardo, pra você recordar o cheiro da maçã. Ei, moda boa demais, hein? Léo Foguete abriu a sequência com Beijo.

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1: É o nosso momento nostalgia, valendo pra você nessa sexta-feira. Mais uma edição das mais antigas. Três pra você recordar, hein? É hora de aumentar o volume e cantar junto. É a primeira, já tá chegando aí com Zezé de Camargo e Luciano.

César Menotti, Fabiano, para fechar muito bem, essa edição das mais antigas, apaixonado por você, sempre, sempre, hein? Ó, essa paixão me machucou, música bem legal do Guilherme Santiago, e você recordou também Zezé de Camargo Luciano, Nunca Amei Assim, ó, que bloco de amor, de romance, hein? Essa foi mais uma edição das mais antigas, tenho certeza que você ergueu o volume e cantou junto, claro, as mais antigas sempre voltam a qualquer momento aqui na programação, e aproveita para pedir a sua saudade também. Manda seu WhatsApp aqui pra mim, quem sabe a sua saudade, aquela música lá do fundo do baú, não pinta já nas próximas edições das mais antigas. Tô esperando sua mensagem. 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Ótima noite pra você, agora 7:35.

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1: É sexta-feira boa, é clima de final de semana e você curtindo a melhor programação do seu rádio, hein? Murilo Rufi, pra fechar mais um bloco, Saudade Estranha, Fernando e Sorocaba, Teus Segredos, música linda demais, com Hugo e Guilherme, Cleiton e Romário também passaram por aqui com o Arô Goiás e o Rick Martin, hein? Abriu a sequência junto com Luan Santana, Estranho. Uma ótima noite para você, agora 9 para as 8.
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0: Israel Rodolfo hoje não. Tivemos ainda o Victor Léo Fotos. Ei, música boa, hein? Fazia tempo que não aparecia essa música aqui no nosso programa. Fidum e Jeca também passaram por aqui pra abrir a sequência com Tempo Bom.
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0: É sexta-feira boa, hoje dia 10 de julho de 2026. E nas suas redes sociais, a Tati Machado sempre compartilha vários momentos aí da sua rotina com seus mais de 3 milhões de seguidores. Atualmente, a apresentadora tá curtindo uma viagem pela Espanha ao lado do marido Bruno Monteiro. Aí, na sua conta do Instagram, ela publicou várias fotos da viagem. Em uma delas, ela fez questão de exibir a barriguinha de gravidez. Além disso, ela se declarou para o maridão Bruno numa legenda toda apaixonada. Olha que legal, hein? Atualmente, Tati e Bruno estão à espera do segundo filho. Vale lembrar que em maio de 2025 ela perdeu o Rael, primeiro filho do casal, aos 8 meses de gestação, e agora tá grávida do segundo filho e tem compartilhado esses momentos nas suas redes sociais. Ótima noite pra você, agora são 8h10.
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0: chama, que bandeirinha gostosa, viu?
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0: você curtindo pelo rádio, pela internet, pelo aplicativo, a melhor programação sempre, em Simone Mendes, Eu Menti, Diego e Vitor Hugo, Errado Triplo, ô perigo, Daniel também passou por aqui pra você recordar Evidências, Danira Davi, Não Mexe Nas Minhas Gavetas, foi a primeirona do bloco, forte abraço pra você que tá curtindo aí a melhor programação nessa sexta-feira, já no clima de final de semana, hein? Tudo de bom, obrigado pela companhia.
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0: São 8:31. Boa noite.

Pra fechar mais um bloco, Léo Foguete acertada, Jorge Mateus com Mateus e Cauã Gaivota. Tivemos o João Bosco e Vinícius, Deixaria Tudo. Música com a participação do Leonardo. Nayara Azevedo, junto com Maiara Maraíza, traz uma cerveja urgente. Ah, hoje até pode, né? De leve, sexta-feira, clima do final de semana. Gente, esse foi meu último bloco, hein? Tô indo nessa. Obrigado pela sua companhia. É um prazer sempre ter você aqui pelas ondas do rádio. Aproveite sua sexta-feira e a gente

0: crédito do Pronaf, uma ferramenta digital desenvolvida para ajudar agricultores familiares e cooperativas a identificarem quais linhas de crédito do Pronaf eles podem usar. É preciso responder algumas perguntas sobre a situação do agricultor, como renda familiar, localidade e objetivo do financiamento. Depois, são informadas as linhas de crédito e as condições de financiamento compatíveis com seu perfil e quais as instituições financeiras que operam em sua região. Vale ressaltar que o simulador não substitui a análise realizada pelas instituições financeiras e também não garante a contratação do crédito. A ferramenta é apenas informativa e busca facilitar o acesso às informações sobre o Pronaf antes do agricultor familiar buscar uma instituição financeira. Para simular o crédito, acesse simuladorpronaf.mda.gov.br. Daniele Popov para a Voz do Brasil.
1: Produtores que vivem no campo precisam validar o CAR, Cadastro Ambiental Rural de suas propriedades.
2: O cadastro é um registro público eletrônico nacional, obrigatório para todos os imóveis rurais.
3: Você que tem uma propriedade rural e já fez a inclusão dela no Cadastro Ambiental Rural, o CAR, não se esqueça de verificar se está tudo certinho. Veja na caixa de mensagens da Central do Proprietário Possuidor do CAR se você recebeu uma notificação para resolver alguma pendência. O órgão gestor do CAR enviou recentemente mensagens para mais de 845 mil proprietários. Para 500 mil, só falta responder se concordam com as informações já analisadas. Se você estiver nesse grupo e finalizar o processo, o seu CAR vai ficar em dia com o que prevê o Código Florestal, que é a lei que cuida desse assunto. Ter o Cadastro Ambiental Rural concluído é fundamental para acessar o crédito agrícola no sistema bancário. Então, não se esqueça de olhar a caixa de mensagens da Central do Proprietário Possuidor do CAR e ver se você recebeu uma notificação para resolver alguma pendência. O Cadastro Ambiental Rural é obrigatório para todos os imóveis rurais. Quando o processo for finalizado, sua propriedade será classificada como cumpridora das regras de proteção do meio ambiente. Se você ainda não fez o cadastro da propriedade rural no CAR, vá no site car.gov.br, escolha o estado e siga o passo a passo. Depois disso, é emitido um recibo de inscrição no CAR. Com esse recibo em mãos, você consegue acessar a central do proprietário possuidor com o seu login no gov.br. É nessa central que você acompanha a situação de sua propriedade, os documentos e as análises feitas pelos técnicos. Reportagem Carlos Oliveira.
1: As inscrições para a PND, a Prova Nacional Docente, se encerram amanhã.
2: Por meio do Exame Nacional de Desempenho de Estudantes, a prova avalia os formandos em licenciaturas.
1: Mas professores já formados também podem fazer a PND, especialmente porque ela pode ser usada por governos estaduais e prefeituras como parte de seus processos seletivos para a contratação de docentes.
2: Nós conversamos com o secretário executivo do Ministério da Educação, Rodolfo Cabral, sobre a Prova Nacional Docente. Vamos ouvir. Secretário Rodolfo Cabral, muito bem-vindo à Voz do Brasil. A gente queria começar, então, explicando, né, para quem já é professor e quem está se formando agora, por que que é importante fazer a Prova Nacional Docente? Quais são os benefícios dela para esses profissionais?
4: Boa noite, Mariana, Luciano e os ouvintes da Voz do Brasil. A Prova Nacional Docente é um exame anual destinado aos professores brasileiros interessados em utilizar os seus resultados em processos seletivos da rede de ensino. Então, ela vai ser utilizada para subsidiar os processos seletivos e concursos públicos realizados tanto no âmbito federal, estadual e municipal para ingresso na carreira docente da educação básica. É uma avaliação teórica que vai atestar se os participantes têm as competências essenciais para o exercício da docência em sala de aula. Ela é feita para 21 licenciaturas diferentes. Então, a pessoa vai fazer uma prova com a parte comum para todas as áreas, com 30 questões de formação docente e a parte discursiva, além de 50 questões específicas de cada área.
1: Secretária, ela foi criada inicialmente como um exame, né, para avaliar a formação dos formandos em licenciaturas. A ideia é medir aí o nivelamento dos cursos em todo o país e identificar possíveis defasagens de formação, é isso? O que pode ser feito a partir dessa constatação?
4: Isso, você, na PND funcionou conjuntamente com o ENAD das licenciaturas, né, sendo o ENAD somente para os formandos e a PND também para quem já se formou. Então, a ideia da PND é avaliar os formandos das licenciaturas, por meio do ENAD, mas também quem se formou para garantir que os professores possuam as competências essenciais para a docência. Então, além de avaliar as competências, né, ela vai subsidiar a formulação de políticas públicas voltadas à formação inicial e continuada das